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1: Hora certa.
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3: 21 horas e 14 minutos.

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1: Hora certa. 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
2: 21 horas e 27 minutos.

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1: Hora certa.
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0: 22 horas e 3 minutos.

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1: Hora certa.
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0: 22 horas e 23 minutos.

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1: Hora certa.
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0: 22 horas e 46 minutos.

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1: Hora certa.
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0: 23 horas e 5 minutos.

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1: Hora certa.
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3: 23 horas e 51 minutos.

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1: Hora certa.
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3: Meia-noite e 2 minutos.

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1: Hora certa.
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3: Meia-noite e 46 minutos.

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1: Hora certa.
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3: 2 horas e 45 minutos.

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1: Hora certa.
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3: 3 horas e 1 minuto.

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1: Hora certa.
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3: 3 horas e 16 minutos.

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1: Hora certa.
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3: 3 horas e 45 minutos.

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1: Hora certa.
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3: 4 horas e 15 minutos.

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1: Hora certa. 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
2: 6 horas e 30 minutos.

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2: Hora certa.
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4: 7 horas e 1 minuto.

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1: Hora certa. 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
2: 7:18.
3: Vem, Valquíria Santos.
4: Vem, Dalícia.
3: O primeiro ponto é esse.

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1: Hora certa. 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
2: 7 horas e 35 minutos.

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0: Muito obrigado.
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2: Hora certa.
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4: 8 horas.
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1: 8 horas e 9 minutos.

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1: Já imaginou estar no meio de uma reunião ou

0: Ai, Guga, Zé Felipe e Safada. Vai,
1: pra tocar no paredão. 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
2: 8:25.
3: E rapaziada, acha mais convidado que é meu amigo, meu irmão. 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
1: Hora certa.
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3: 8:35.
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Salmo 91. A pessoa que procura segurança no Deus Altíssimo e se abriga na sombra protetora do Todo-Poderoso pode dizer a Ele: Ó Senhor Deus, Tu és o meu defensor e o meu protetor. Tu és o meu Deus. Eu confio em Ti. Deus livrará você de perigos escondidos e de doenças mortais. Ele o cobrirá com as suas asas e debaixo delas você estará seguro. A fidelidade de Deus o protegerá como um escudo. Você não terá medo dos perigos da noite, nem de assaltos durante o dia. Não terá medo da peste que se espalha na escuridão, nem dos males que matam ao meio-dia. Ainda que 1.000 pessoas sejam mortas ao seu lado e 10.000 ao seu redor, você não sofrerá nada. Você olhará e verá como os maus são castigados. Você fez do Senhor Deus o seu protetor e do Altíssimo o seu defensor. Por isso, nenhum desastre lhe acontecerá. E a violência não chegará perto da sua casa. Deus mandará que os anjos dele cuidem de você para protegê-lo aonde quer que você for. Eles vão segurá-lo com suas mãos para que nem mesmo os seus pés sejam feridos nas pedras. Com os pés você esmagará leões e cobras, leões ferozes e serpentes venenosas. Deus diz: Eu salvarei aqueles que me amam e protegerei os que reconhecem que eu sou Deus, o Senhor. Quando eles me chamarem, eu responderei e estarei com eles nas horas de aflição. Eu os livrarei e farei com que sejam respeitados. Como recompensa, eu lhes darei vida longa e mostrarei que

Salmo 23. Salmo de Davi. O Senhor é o meu pastor, nada me faltará. Ele me faz descansar em pastos verdes e me leva a águas tranquilas. O Senhor renova as minhas forças e me guia por caminhos certos, como Ele mesmo prometeu. Ainda que eu ande por um vale escuro como a morte, não terei medo de nada, pois Tu, ó Senhor Deus, estás comigo. Tu me proteges e me diriges. Preparas um banquete para mim, onde os meus inimigos me podem ver. Tu me recebes como convidado de honra e enches o meu copo até derramar. Certamente a tua bondade e o teu amor ficarão comigo enquanto eu viver. E na tua casa, ó Senhor, morarei todos os dias da minha vida.

Aline Barros. E a música bonita rolando pra você aqui no Som da Fortaleza. É pra você que está ligado com a gente. Bom dia pra você e obrigado você de coração pela audiência. Obrigado pelo carinho. Hoje são quarta-feira, dia 22 de julho. E a gente por aqui levando músicas, informações e muito alô pra você que está ligado com a gente aí no Som da Fortaleza, hein? Um bom dia pra você e obrigado você de coração pela audiência. Deus abençoe você, ouvinte, com saúde, com disposição e só com coisas boas. E obrigado pela sintonia. Você pode interagir com a gente, pode participar através do 980-74-0179. Manda pra gente a sua mensagem, peça a sua música, faça aí o seu toque de oferecimento, porque até 11 horas da manhã eu vou estar por aqui levando músicas, informações e muito alô pra você que está ligado com a gente no Som da Fortaleza hoje na quarta-feira. Tá legal? Você ouvinte, obrigado você de coração pela audiência, pela sintonia, pelo carinho. Vamos nessa, hein? Deus abençoe você com saúde, com disposição e só com coisas boas. E obrigado pela sintonia. Vai participando através do meu WhatsApp, pelo 919-8074-0179. Manda pra gente a sua mensagem, peça a sua música, faça aí o seu top de oferecimento, que já já eu atendo você com todo carinho aqui no Som da Fortaleza. Quarta-feira, já estamos no meio da semana e as músicas, as

som da Fortaleza. Quarta-feira, já estamos no meio da semana e as músicas, as informações e o alô vai rolando pra você aqui no som da Fortaleza FM, pra você que está ligado com a gente, nos dando a moral da audiência. Bom dia, obrigado pela sintonia.

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1: Hora certa.
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0: 9:27. Bom dia.
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1: Vamos lá, agora 9h38, a hora certa que oferece a Drogaria Max Popular. 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Um bom dia pra você, obrigado você de coração pela audiência, é você ligado no som da Fortaleza.
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abençoe a todos nós. Que Deus abençoe os sambistas. Que Deus abençoe a música popular brasileira. 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

0: Música bonita. Deixa eu mandar um bom dia pra Rosinha, que está ligada com a gente. Ela está completando mais um ano de vida hoje. Que Deus abençoe você com saúde, com disposição, só com coisas boas, com muita prosperidade também. Tá legal? E com tudo que há de melhor nessa vida. Alô, Rosinha, seu aniversário, meus parabéns e feliz aniversário pra você. Parabéns. Ela tá ligada com a gente no Som da Fortaleza. Parabéns, Rosinha.
1: Parabéns pra você.
0: Vamos lá, tudo que é de melhor pra você. Obrigado você de coração pela audiência e feliz aniversário, Rosinha. 10 e 1, é o Som da Fortaleza. Segura aí porque tem intervalo e já volto com mais sucessos pra você.
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0: gente.
1: Sucesso pra você.
0: Sucesso, Jorge aí, Rodrigo.
1: Valeu.
0: Que é isso, compadre?
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0: Meninos de Deus!
1: Meninos!
2: Todo mundo
0: já viu isso. Limões de Goiânia! Que história
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0: Limão com Mel e Chão de Avião e a música Pedaços de Canções rolou pra você aqui na Fortaleza, pra você que está ligado com a gente aí, curtindo a nossa programação. Bom dia pra você, obrigado você de coração pela audiência, pelo carinho, pela sintonia. E você pode ir participando com a gente através do 980-740179. Manda pra gente sua mensagem, peça sua música, faça aí o seu toque de oferecimento que já já tem muito alô pra você, tá legal? 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Esse é o som da Fortaleza, esse é o som da Fortaleza.
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1: Coisa linda, hein? Bota a mão pra cima assim, ó. Você vem balançando com a gente, passando energia positiva, energia de amor. E canta!

0: Olha isso aí, é Ferrugem! E Mari Fernandes, a música Eu Juro, rolou pra você aqui no Som da Fortaleza, pra você que está ligado com a gente, um bom dia pra você. E obrigado você de coração pela audiência. Vamos nessa, hoje são quarta-feira, estamos por aqui levando músicas, informações e muito alô pra você que está ligado com a gente. Mandar um forte abraço aqui pro Idel, pra Sinuane, curtindo a programação. Um abraço a toda a galera lá na RM Bebidas também, o Mardoni e a Rose, um abraço pra vocês aí. Um abraço a Domingas, na Rua Voluntários da Pátria, também a Rosinha, no bairro da Turilândia, que está completando mais um ano de vida hoje. Aquele abraço para você, obrigado a você de coração pela sintonia. Mandar um bom dia para Creuza, Creuza no Centrão de Mãe do Rio, está curtindo o Som da Fortaleza. Alô Creuza, um bom dia para você e obrigado você aí de coração pela audiência, pelo carinho, pela sintonia, tá legal? O Samuel também está curtindo o Som da Fortaleza. E a você ouvinte que eu não falei o seu nome, aquele abraço para você. Também não posso esquecer do Francisco, curtindo a programação, um abraço para você, obrigado você de coração pela audiência, bom dia!
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Curitrio e a música Uma Estrela rolou pra você aqui no Som da Fortaleza. É pra você que está ligado com a gente, um bom dia pra você e obrigado você de coração pela audiência, obrigado pela sintonia, tá legal? Eu já vou finalizando por aqui, eu retorno com você amanhã a partir das 8 horas da manhã, das 8 às 11 da manhã, de segunda a sábado, eu estou por aqui levando músicas, informações e muito amor pra você que está curtindo a nossa programação. Obrigado você de coração pela moral da audiência, Deus abençoe você ouvinte, com saúde, com disposição e só com coisas boas e até amanhã com mais uma programação de sucesso aqui no Som da Fortaleza. Aquele abraço pra você, foi a edição de quarta-feira hoje, hein? Dia 22 de julho e a gente por aqui levando músicas, informações e muito alô. Aquele abraço e até amanhã com mais uma programação de sucesso aqui no Som da Fortaleza. Valeu, valeu, valeu!

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1: 11 horas e 52 minutos.

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1: 12 horas e 7 minutos.

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1: 12 horas e 28 minutos.

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1: 12:54.
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1: 13:09.
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1: 13 horas e 18 minutos.
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1: 13:47.
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1: Hora certa. 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
2: 13:54.
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0: Natanzinho. É isso, gente. Que emoção, meu Deus do céu. Gente, ó, é a primeira vez que eu tô vivendo isso.
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0: certa.
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2: 14:16.
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0: certa.
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2: 15:09.
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2: Hora certa.
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4: 15:16.
5: Todo mundo tem aquela pessoa?
6: Tem.
5: Lógico que tem.

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1: Hora certa.
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3: 15:37.
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1: Hora certa.
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3: 15 horas e 53 minutos.

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1: Hora certa.
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3: 16 horas e 8 minutos.

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1: Hora certa.
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3: 16 horas e 32 minutos.

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1: Hora certa.
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3: 16 horas e 44 minutos.

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1: Hora certa.
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3: 16 horas e 59 minutos.

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1: Hora certa.
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0: 17:11.
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1: Hora certa.
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3: 17 horas e 30 minutos.

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1: Hora certa.
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3: 17 horas e 44 minutos.

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1: Hora certa.
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3: 17 horas e 58 minutos.

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1: Hora certa.
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0: 18 horas e 14 minutos.

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1: Hora certa.
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3: 18 horas e 48 minutos.

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1: Hora certa.
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3: 19 horas e 57 minutos.

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1: Hora certa.
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0: 20 horas e 20 minutos.

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1: Hora certa.
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3: 20 horas e 39 minutos.

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1: Hora certa. 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
0: 20 horas e 59 minutos.